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0: 916.
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0: 10h15.
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0: 11:46.
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0: 2h14.
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0: 2h17.
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0: 1318.
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0: 1345.
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0: 4:17.
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0: 48.
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0: 6 e 18.
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Olá, seres de luz, muito bom dia! Eu espero que esteja tudo bem com vocês. Hoje é sábado, 25 de julho de 2026. Como que tá teu coração nesta manhã de sábado, iniciando o final de semana? Como que estão os teus sentimentos? Quais sentimentos estão habitando você neste dia, nesta manhã? Prepara teu coração para receber a mensagem desse dia, que está muito especial. Vai te conectando com o teu ser, com a tua essência. Vai preparando também, se você puder, o teu copo com água, energizando essa água, colocando dentro dela tudo o que você precisa aí para viver esse novo dia, que é, mais uma vez, um presente de Deus na nossa vida. E hoje nós celebramos duas profissões que movem a vida de um país, o colono e o motorista, e hoje a nossa mensagem vai especialmente para eles. O colono acorda antes do sol, com as mãos na terra e o coração cheio de esperança. Ele planta não apenas sementes, mas também o alimento que chega à mesa de milhões de famílias. Cada safra é um ato de fé, pois quem cultiva a terra aprende a confiar no tempo, na chuva e na força de Deus, não é mesmo, gente? O motorista, por sua vez, transforma estradas em pontes. Ele enfrenta quilômetros, desafios e saudades para levar pessoas, para levar alimentos, para levar medicamentos, sonhos e oportunidades aos mais diferentes lugares. O seu trabalho aproxima distâncias e mantém a vida em movimento. Então, neste dia, nossa gratidão se volta a vocês, né? Colonos e motoristas, a todos que, com dedicação, com responsabilidade, com coragem, ajudam a construir um mundo melhor. São profissionais que, muitas vezes, em silêncio, cumprem sua missão com honestidade e perseverança. Então, que Deus abençoe cada colono que semeia com esperança e cada motorista que conduz sua jornada com prudência. Que nunca lhes faltem saúde, proteção, força para vencer os desafios e motivos para acreditar que todo o trabalho realizado com amor tem um valor imenso. Parabéns a todos os colonos e motoristas. Vocês são exemplos de trabalho, dignidade e dedicação. Que colham em cada novo dia os frutos da paz, da prosperidade e das bênçãos de Deus. É isso aí, gente, o nosso colono e o nosso motorista, né? Que celebramos hoje. Então, muita força para essas dois grandes profissionais. E eu desejo que o seu dia seja abençoado por Deus, seja guiado pelo Espírito Santo e seja protegido pelos teus anjos. Fica bem sempre com Ele. Um beijo grande no teu coração e até amanhã!

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2: 6h50.
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0: As nossas saudações cooperativistas a todos os associados, associadas e ouvintes espalhados por toda a região, estado, país e mundo. Eu sou o jornalista Roger Nicolini, carregado do setor de comunicação da Cotriel, área que faz parte do setor de marketing e inovação da cooperativa. Este é o Cotriel em sua casa, edição deste sábado, 25 de julho de 2026. O Cotriel e Sua Casa é mais um programa de informação da Cotriel, 66 anos, união que nos move.
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0: E como destaques do programa deste final de semana, nós teremos os seguintes assuntos. Cotriel participa de delegação da Rede Técnica Cooperativa que conheceu o plantio de canola no Paraguai. A gente conversou com o Gessé Fink, que é pesquisador da CCGL e o supervisor técnico regional da Cotriel Regional Centro, Felipe De Franceschi, que fala então sobre essa experiência de conhecer esta importante alternativa de inverno naquele país. E vamos falar um pouco, né, sobre principalmente essa questão do crescimento exponencial da área de canola no estado do Rio Grande do Sul e também especialmente na área de abrangência da cooperativa. Pesquisador do Instituto Agris, Matheus Anata, detalha estratégias de combate a doenças para trigo e soja e a importância do manejo do pré-plantio de milho. A gente conversou então com o Matheus Zanata, que esteve em um evento esta semana para a Cotriel Regional Norte, evento Jeito Cotriel e Singenta de Ser, e a gente vai trazer então essas informações aqui no nosso Cotriel em sua casa. Você vai ter também as informações da Cotriel e os aniversariantes da semana. Para começarmos então o nosso Cotriel em sua casa, a partir de agora nós vamos trazer aqui no nosso programa o quadro As Informações da Cotriel. 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Bem, amigos, e a partir de agora, aqui no nosso Cotriel em Sua Casa, nós vamos trazer os principais fatos da cooperativa no quadro A Semana da Cotriel. Todas estas informações estão lá no site www.cotriel.com.br, também em nosso Facebook Cotriel, em nosso Instagram Cotriel _ Cooperativa, em nosso canal no YouTube Cotriel e também em nossa link page do LinkedIn. Claro, você confere todas estas entrevistas em nosso canal no YouTube, sempre onde você pode conferir todas as informações. Se inscreva no nosso canal no YouTube, curta e ative as notificações, vá lá, em todas as notificações, é de graça e você fica sabendo o que está acontecendo na Cotriel. Cotriel e Singenta promovem evento com foco em manejo de doenças. Pesquisador do Instituto Agris detalhou estratégias para trigo e soja. A empresa reforçou oferta de portfólio e suporte técnico aos cooperados. Na tarde da última segunda-feira, 20, a Cotriel e a Singenta reuniram técnicos e agrônomos das regionais Norte e Centro, em Espumoso, para o evento Jeito Singenta e Cotriel ser voltado à atualização técnica sobre manejo de doenças nas principais culturas da região. A palestra principal ficou a cargo do pesquisador Dr. Matheus Zanata, do Instituto Agris de Passo Fundo. Zanata abordou recomendações práticas para o controle de doenças em trigo e soja, destacando as estratégias mais eficazes para minimizar perdas e preservar a produtividade. Segundo o pesquisador, no trigo as principais ameaças são oídio, manchas foliares, fusariose e giberela. Também alertou para a influência do clima na ocorrência e intensidade de doenças. Também falou sobre soja, reforçando a relevância do uso de sementes de qualidade tratadas com primeira linha de defesa, sendo que também falou também acerca de manejos para pré-plantio do milho. Vamos à entrevista. Muito bem, nós estivemos então nesse último dia 20 de julho, então, em mais um evento importante, né, realizado pela Cotriel Regional Norte, que teve também técnicos, consultores da Regional Centro participando nisso conosco, de uma importante capacitação, né, demonstrando, falando um pouco sobre toda essa questão, já mirando as questões de doenças de trigo, né, também vamos falar um pouquinho sobre milho e soja mais para frente, né, mas já é importante a gente aí se planejando. Matheus Zanata está conosco aqui, novamente volta a gente poder ter a oportunidade de conversar. Bom, Matheus, falando sobre manejo sanitário da cultura do trigo, falaste principalmente, né, em ordem de importância, o oídio, Ferrugem, manchas foliares, giberela, venac e fusariose, né? Qual a preocupação principal com essas, né, com essas doenças, né? Uma vez que nós estamos aí com um tempo bastante úmido, uma preocupação muito grande com o excesso de umidade. Obrigado por ter aceito nosso convite.
2: Imagina, obrigado a Cotriel, obrigado aos técnicos aqui presentes hoje, contribuindo muito com as discussões. Bem, falando em manejo da cultura do trigo, né, nós temos uma previsão climática de ter uma safra um pouco mais chuvosa do que as últimas. Então, visto que esse período de molhamento desencadeia muito essa questão doenças, uma vez maior período de molhamento, nós vamos ter maior predisposição à ocorrência, principalmente de uma mancha foliar, o que eu comentei aí também na minha apresentação. Vamos ter o desenvolvimento de uma giberela mais lá no período de espigamento do trigo, então o nosso produtor ele tem que estar atento a esses manejos que antecedem a entrada dessas doenças. As aplicações preventivas, antes mesmo da doença entrar no sistema, é muito importante para nós manter os níveis no mínimo possível, para trazer um dano mínimo possível para a cultura. É um ano que pode ter um pouco menos de pressão de weed, diferente das safras anteriores, que no início nós já tínhamos um weed chegando logo cedo, né, em virtude de ser um pouco mais seco, mas esse ano sendo um ano mais chuvoso, nós podemos ter então, como mencionado, as manchas foliares, a giberela chegando mais firme aí dentro da cultura do trigo. Chama atenção que sempre o manejo preventivo é a melhor forma de nós evitar que a doença cause um dano expressivo. As aplicações mais importantes já começam desde o início do desenvolvimento da cultura. Construção de camadas sadias de folhas vai trazer uma resposta mais efetiva lá no final do ciclo, uma menor pressão de doenças lá no final do ciclo da cultura do trigo.
0: E sobre a questão de umidade, o que o produtor tem que se preocupar, uma vez que nós temos uma perspectiva muito grande de excesso de chuvas, principalmente aí mais para esse início de ciclo do trigo, e também, né, toda essa questão de temperaturas baixas que também preocupa um pouco o produtor, Matheus.
2: Perfeito. Então esse maior período de molhamento justamente predispõe essa ocorrência mais efetiva de uma mancha foliar, um fungo necrotrófico que está lá na palhada do trigo do ano anterior, ou pode chegar também na lavoura através do vetor semente. A semente do trigo pode trazer essa doença junto e passar para a parte aérea do trigo, agora para as folhas. Chama atenção novamente da questão giberela. Não adianta a gente construir uma sanidade de folha até o espigamento, e lá no espigamento, quando nós vamos ter uma qualidade de grãos, um enchimento de grãos, essa giberela pode chegar trazendo uma redução nessa qualidade de grãos, e aí o nosso pH sendo baixado em virtude da incidência da doença. Então, lá na frente, quando nós tiver esses períodos que estão previstos de chuva e vai coincidir com o espigamento do trigo, nós temos que cuidar muito dessa doença. Essa doença reduz principalmente qualidade e quantidade, lógico, de grão colhido em virtude de reduzir o pH.
0: Bom, Matheus, sei que você não falou aqui, mas nós estamos há poucos dias também, né? Temos um produtor que, né, faz o cultivo do milho. Quais os principais cuidados que o produtor tem que ter nesse pré-plantio de milho, principalmente na questão da área? A escolha da cultivar é algo importante também, né? Mas daqui mais uns dias, né, começa o plantio do milho também, que é uma cultura fundamental e importante.
2: Perfeito. Então, visto que o milho é uma cultura que entra muito forte nessa região, né, e tendo essa previsão climática mais acentuada, tendenciando a termos mais chuvas do que nos anos anteriores, nesse início de desenvolvimento e durante o desenvolvimento desse milho também, uma das doenças que me preocupa bastante dentro do cenário milho, sim, são as manchas foliares, onde nós temos que ter bastante cuidado aí, principalmente com o Exoilum tursi, com o bipolares acontecendo em grande intensidade em muitas regiões do Brasil. E em regiões mais quentes, como é aqui, um pouco diferente da região do Passo Fundo, que é um pouco mais amena a temperatura, essa região que traz um pouco mais de problemática em cima das bacterioses também. As aplicações iniciais, agora falando em milho, lá no V4, é de extrema importância para nós proteger as primeiras folhas, para que essa bacteriose não se instale e não se alastre para as folhas de cima. e vale para as doenças foliares como as manchas que eu mencionei anteriormente, né? Nós manter essas manchas foliares no nível mínimo para que nós não tenhamos uma contaminação das folhas sucessivas mais próximas da espiga do milho, que são as que mais contribuem aí para o enchimento de grão daquela espiga. Então, é uma construção, assim como no trigo, assim como na soja, assim como no milho, de camadas sadias de folhas desde o início. Correr atrás de um prejuízo quando a doença já está instalada, e nós falamos agora sim de todas as doenças, é muito mais desafiador, é muito mais difícil você manejar e controlar essa doença depois que ela já estiver dentro do sistema produtivo.
0: Bom, Lanata, para encerrar, questão da soja, né? Mal nós estamos aí no desenvolvimento do trigo, a gente sabe que muitos produtores têm a sua questão econômica e fizeram a sua opção de alternativas de cobertura ou canola também, né? Para a soja, o que, que tem que o produtor estar preparado e ciente, visto, né? Vou ser repetitivo aqui, mas é a preocupação do produtor esse ano, a questão desse excesso de chuvas. A partir de agora, o produtor tem que tomar cuidado com o que para ter uma lavoura adequadamente preparada para a soja, que é uma cultura muito importante e esperada.
2: Perfeito. Olha só, no cenário soja, um dos primeiros fatores, vamos tentar seguir uma ordem cronológica, seria nós levar uma semente sadia para a nossa lavoura. Então, hoje, o tratamento de semente de soja é um dos fatores preponderantes para que nós tenhamos menos problema de doença na parte aérea da soja depois. Visto que é um ano que nós vamos ter maior precipitação, mais solo encharcado, talvez uma temperatura um pouco mais amena, um solo mais frio no início do desenvolvimento, o nosso tratamento de sementes vai ser de extrema importância para nós manter essa semente blindada, vamos dizer assim, contra patógenos de solo, principalmente no início do desenvolvimento, um pit, uma fitófitora que possa vir a acontecer matando essas plantas, e logo após a emergência, então, a transmissão dessa doença para a parte aérea. Primeiro ponto, semente de qualidade e um bom TS para nós levar menos problema para a parte aérea da soja ou até morte de plantas prematuramente em virtude de fungos de solo. Outro ponto, aí vem as aplicações iniciais. Chama atenção para as áreas de canola, que agora nós temos bastante áreas de canola que vai ter uma pobre cobertura vegetal, um resto cultural, ou seja, uma barreira física daquele resto cultural que nas áreas de trigo e aveia é mais abundante, transmitindo mais doença agora para a parte aérea do soja. Então, as primeiras aplicações no V4 acontecendo aí são de extrema importância, principalmente nessas áreas. E chama atenção também para a tomada de decisão para as aplicações de fungicidas, pensando no cenário ferrugem da soja. Visto que essa safra, nós vamos ter um pouco mais de período de molhamento, chuvas acima da normal histórica, é a previsão, e vai predispor também a uma ocorrência maior de uma cercosporiose lá no início, mas em algum ponto em diante, a partir de dezembro, geralmente, a ferrugem chega para nós em maior intensidade, e o produtor tem que estar preparado para essa ferrugem da soja já no início do desenvolvimento da cultura.
0: Muito bem, essa participação do Matheus Zanato, falando então, né, sobre esse encontro, esse evento importante no último dia 20 de julho para os técnicos e agrônomos das regionais Norte e Centro, onde ele abordou principalmente nessa questão de manejo para a cultura do trigo, falamos um pouco de soja e no meio também a gente falou um pouco sobre milho, culturas importantes da região, nossa entrevista da semana. Bem, amigos, e assim nós finalizamos a primeira parte do programa deste final de semana. Depois do intervalo comercial, a gente vai conversar com Felipe De Franceschi, que é supervisor técnico regional da Cotriel Regional Centro e também o pesquisador da CCGL Gessé Fink. Eles estiveram esta semana, a convite então da Rede Técnica Cooperativa, em uma excursão ao Paraguai, conferindo lavouras de canola. E o Gessé e o Felipe vão contar nessa experiência e destacar também o crescimento desta importante cultura de inverno como alternativa para os produtores da região e também o que eles puderam compreender desse importante momento que conheceram lavouras de canola no país vizinho, no Paraguai. É logo depois do intervalo comercial.
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2: Muito bem, nossa saudação aos nossos ouvintes, os nossos também, os nossos telespectadores que estão nos ouvindo e nos assistindo. Nós vamos então para a entrevista técnica da semana. A gente vai falar sobre algo importante, né? Porque nos dias 20 e 21 de julho de 2026, a Cotriel, através do supervisor técnico da regional então, centro, o Felipe De Franceschi, participou ao convite da Selena Alimentos de um giro técnico em áreas de cultivo de canola na região de São Juan Bautista, no Paraguai. O Felipe foi acompanhado, então, pelo pesquisador da CCGL, Gessé Fink. A visita à propriedade da família Dalazen foi conduzida pela equipe CW Trading, empresa que atua no país e coordena importantes projetos de desenvolvimento agrícola da região. Foram percorridas lavouras localizadas no sul e também no oeste do Paraguai. Então, nós estamos aqui na nossa entrevista. A gente vai falar justamente então com o Felipe De Franceschi, que é supervisor técnico da Cotria Regional Centro. A gente também está com o Gessé Fink, pesquisador da CCGL. E convidamos, né, da Selena Alimentos, o Marcos André Orzekoski, né, que é supervisor comercial agrícola da Selena Alimentos, que é uma parceira importante da Cotriel nessa questão da canola, uma vez que a área de canola exponencialmente tem aumentado na região de abrangência da cooperativa. Bom, vamos começar então com o Felipe falando institucionalmente sobre, em nome da Cotriel, né, Felipe? Como é que foi essa visita, né? Nos fale sobre essa visita e o que de principal tu pudeste ver nessas regiões em termos de cultivares, manejo e desenvolvimento da canola que é plantado naquele país na mesma época, aqui na nossa região sul do estado do Rio Grande do Sul. Felipe, satisfação, obrigado por ter aceito o nosso convite.
3: Bom dia a todos, tudo bem, Roger? Tudo bem a todos associados da Cotriel e ouvinte, assim como os colegas aí que estão conosco na rede de gravação. Para nós, representando a Cotriel, foi mais uma bela oportunidade de troca de conhecimento, onde a gente estava com um time altamente graduado aí para fazer uma troca de informação e buscar conhecimento aí também para dentro do nosso quadro social e para a nossa equipe técnica também. Estivemos juntamente com esse time aí na segunda-feira, dia 20 e 21, segunda e terça, fazendo um giro aí em uma propriedade na região do Paraguai. A gente esteve em Bela Vista, no Paraguai, mas o foco nosso mesmo, em busca de conhecimento, foi em São Juan Batista, no Paraguai, mais região oeste ali, uma região de várzea, região de solo úmido, né? Campos levemente ondulados, uma região onde, no Paraguai, com 90 metros de altitude, e a gente conseguiu lá trazer bastantes informações do que o produtor tem de dificuldade e como ele consegue se adaptar naquele território, né? A gente esteve visitando a propriedade, como tu comentaste ali no início, né? A propriedade da família Dalazen, onde dentro dessa propriedade, né, e devido à situação que eles vinham enfrentando lá, ou as condições que eles tinham, eles buscaram oportunidade de se adaptar lá e implementaram dentro da sua propriedade o sistema de suco camaleão. Sistema esse, por ser só uma região plana, como eu comentei, região baixa, uma região de solos úmidos, através desse sistema, para a implantação, então, da cultura da canola, nesse primeiro momento, usar o sistema de suco camaleão. Nesse primeiro momento, utilizando para drenar água, né, sendo que eles estão lá com a canola agora em pleno desenvolvimento, em plena florada, né, e até então tinham recebido aí aproximadamente 800 milímetros de chuva durante esse ciclo aí, dados esse que o pessoal lá da família mesmo comentou junto conosco. Então, a gente teve uma excelente troca de informação, uma oportunidade aí que que a equipe da Selena nos proporcionou. A gente foi recebido lá também para nos dar suporte nessa visita, né? A equipe da CW Trade, né? Empresa parceira da Selena aí, também que nos deu todo o suporte lá, levando informações aí na pessoa do seu Nilson e o Cleiton aí, que nos acompanharam também, juntamente a família.
2: Felipe, como é que essa região que tu visitaste no Paraguai está em termos de clima? Se chove, faz frio em excesso, né? Já falaste aí que havia se recebido uma boa quantidade de chuva. E como é que são essas terras destinadas ao plantio na canola nessa região do Paraguai que tu visitaste, Felipe?
3: Acho que até passei bastante informação quanto a isso, né, Roger? Uma região mesmo, região do Paraguai lá, para essa situação, para essa cultura implementada lá. O clima bem similar ao nosso, né? Mas vem chovendo até mais que nós até então para a cultura, choveu bastante, a cultura vem se desenvolvendo bem, é uma região de fertilidade, o pessoal tem que trabalhar. Mas nessa região fez bastante frio, assim como vem fazendo para nós, e o que a gente observou também, e já vou dar um contraponto também, né? Uma região fria, teve geadas também, a gente conseguiu observar lá em uma cultivar, principalmente na cultivar de canola Daimon, né? Onde na cultura ela sofreu algumas lesões devido a geadas também, né? Situações similares que vai acontecer para nós aqui, porque o plantio lá é antecipado ao nosso aqui, em virtude da de regiões, né? Aparecendo um pouquinho de bacteriose, que a gente conseguiu observar, mas não mais um bom desenvolvimento de cultura, um clima. O clima está sendo bom mesmo, tendo essas condições, mas muito devido a essa adaptação aí que eles fizeram dentro da propriedade, né?
2: É uma região tradicional de plantio de canola aí nessa região que você planta, Felipe. Como é que você sentiu a questão da motivação do pessoal plantar canola? E depois a gente vai desenvolver esse assunto aí com o Gessé e também com o Marco sobre essa questão comercial. Mas visitar um outro país, uma outra cultura, né? E essa região centro aí que você atua é uma região que mais cresceu canola. Como é que você sentiu essa questão da motivação do pessoal plantar canola? Por que que o pessoal planta canola e acredita nessa importante alternativa de inverno, naquele país?
3: Roger, acho que não diferente do que se busca aqui, se busca no Paraguai também. Eu acho que a canola, hoje até o pessoal da CW Trade mostrou algumas informações e dados, é uma da cultura que está mais rentabilizando no sistema. E é isso que precisamos trazer, seja para as propriedades nossas aqui dentro do nosso território, e o Paraguai está vendo lá também, nós precisamos dar oportunidade para ter fluxo de caixa em momentos diferentes dentro da propriedade. E a cultura da canola, como ela vem crescendo no nosso território, o paraguaio também ele enxerga como uma oportunidade de ganho de dinheiro, ganho de renda. Então, temos que ganhar dinheiro dentro do sistema, né? E a canola é um encaixe perfeito, dentro desse sistema aí para rentabilizar as propriedades. As propriedades precisam ganhar dinheiro. E é o que a gente fala sempre, né? Precisamos rentabilizar o sistema e acaba que ela vem substituindo, não substituindo outra cultura, mas entrando dentro de um ciclo aí de produção e de necessidade de rotação de cultura também.
2: São consideradas pequenas, médias propriedades, essas propriedades que plantam canola que você visitou ali no Paraguai, Felipe?
3: Essa propriedade, essa família onde a gente esteve visitando, esse determinado talhão, era um talhão de. Essa propriedade tinha 2.600 hectares, eles tinham, nesse primeiro momento, 400 hectares de canola implantado. Dentro dessa faixa de 2.600 aí. Então, são propriedades de médio grande porte, né? Considerando aquele território lá do Paraguai, né?
2: Muito bem, obrigado então ao Felipe Francesc, que volta no final da nossa entrevista. A gente vai agora até a CCGL conversar com o Dr. Gessé Fink, que é pesquisador da CCGL, que esteve junto com o Felipe a essa incursão no Paraguai. Bom, Gessé, primeiro, qual é que é a importância de visitar outro país e conhecer como ocorre o plantio da canola? Saudação, Gessé, obrigado por ter aceito o nosso convite também.
4: Tudo bem, Roger? Obrigado pelo convite. Obrigado a Cotriel pelo convite de participar aqui e falar principalmente, né, com o associado da Cotriel. E obrigado também a Selena, que está aqui conosco, né? O Marcos vai falar depois, mas pelo convite de ter para poder participar desse momento importante lá, conhecendo uma realidade um pouco diferente. Pois bem. Veja só, eu acho que até na nossa, no, durante a nossa viagem, a gente estava conversando e disse: pá, a gente não precisa reinventar a roda, né, Roger, Marcos e Felipe? O que a gente precisa ter a aproximação de quem se desafia a fazer alguma coisa diferente, para a gente poder entender, ver o que vai dar certo e o que vai dar errado. É, não precisamos cada produtor, cada instituição de pesquisa, cada empresa. É, achar o caminho das pedras. Se cada um tirar uma pedra do caminho, a gente vai avançar todo mundo muito mais rápido. Eu acho que esse momento que a gente teve de estar junto com a Cotriel, com a Selena e com o produtor, discutindo o que ele estava fazendo lá, é algo extremamente enriquecedor e engrandecedor para a gente poder evoluir uma cultura a mais. É, no inverno, né, daqui do que a gente pode tocar no Rio Grande do Sul e algumas áreas que a gente achava até então que não seriam para canoa, né? Mas a gente vê que existe uma possibilidade. E a gente faz o link total com o que o Felipe falou, precisamos ganhar dinheiro. E é o que o produtor está testando no, naquela situação, né? Uma várzea com um sistema diferente. Será que eu consigo tornar a minha lavoura mais lucrativa, mais produtiva? Vamos pensar em aumentar a sua renda verticalmente, em cima da mesma lavoura, conseguir fazer mais dinheiro. Não expandir necessariamente para os lados, né? Plantar mais áreas, mas sim aquelas áreas que eu estou plantando. Como é que faço para tirar mais dinheiro daí? E é justamente isso que a gente viu, que o produtor está tentando buscar lá. Eu acho que essa é a grande lição, Roger. Como podemos nos aproximar para ser mais eficientes em descobrir caminhos novos?
2: Bom, Gessé, você chegou faz pouco tempo na CCGL, mas como eu já tive a oportunidade de conversar contigo nos Campos Show da Cotriel, né, você tem muita experiência, principalmente nessa questão da área acadêmica, nessa questão de pesquisa. Eu queria que tu comentasse sobre essa questão de sistema de plantio e manejo nutricional da canola plantada no Paraguai. O Felipe falou lá sobre algumas doenças, principalmente a questão de bacteriose, mas eu queria que tu mencionasse, né, sobre essa questão de plantio, manejo, se é muito diferente aqui do Rio Grande do Sul, muda alguma coisa, né? São propriedades, o Felipe falou aí, são uma área de 2.600 hectares, 400 destinado à canola, ou seja, um bom percentual desse produtor visitado aí que acredita nessa canola. Então é importante, gente, quem está nos assistindo, nos ouvindo, saber como que é um país como o Paraguai, né, que tem um clima, que como o Felipe também descreveu, né, estou mencionando o Felipe um pouco aqui porque ele falou de algumas informações que também jogo para você, né, e é uma região que tem algo, muitas questões muito parecidas, e como é que eles trabalham essa questão para viabilizar, para rentabilizar essa canola aí, para ela ter um bom desenvolvimento.
4: É, bom, vamos lá, eu fazer uma analogia. Acredito que o Paraguai ele tem a mesma fome que nós, né? E assim como a canola no Paraguai, ela tem a mesma fome que a canola brasileira. É, eu acho que o que tem de principal diferença entre o Paraguai e o Brasil, o Rio Grande do Sul, e dentro do Rio Grande do Sul, talvez a gente olhando a região norte e a região com potencial de fazer o sistema sulco-camaleão mais no centro. E no sul, eu acho que essas diferenças estão no tipo de solo, né? Então, como eu faço para manejar os nutrientes nesse solo para possibilitar a canola ter um bom desenvolvimento? E se nós olhar dessa forma, a gente volta dentro daqueles mesmos conceitos que a gente já abordou em outros momentos, né? Junto com o Roy, junto com a Cotriel, que é ter um solo com uma fertilidade construída, né? Volta aquele ditado famoso, né? Solo corrigido, futuro garantido, mas ter um solo corrigido, bem trabalhado, bem manejado, para que a gente possa ter respostas melhores. E a canola tem se mostrado, o trabalho que a gente conduz e já conduziu e está conduzindo aqui dentro da CCGL, e tem acesso a outros dados, respostas importantes a cálcio, a nitrogênio, a potássio, né? Nutrientes que a gente trabalha todos os anos, mas principalmente a gente tem que melhorar a eficiência de uso deles, né? E essa melhoria da eficiência do uso deles é conhecer o solo, trabalhar melhor esse solo, construindo a fertilidade, para que a gente tenha um melhor aproveitamento daquele nutriente que eu estou colocando dentro da lavoura. E obviamente com isso tenho maiores produtividades, e a gente tem muitos trabalhos envolvendo isso, maiores produtividades. Se resumem também em maiores lucratividades. Então, a principal diferença é a principal semelhança, né, entre o Paraguai e o Brasil é conhecer essa dinâmica dos nutrientes em cada ambiente, em cada solo, né?
2: Muito bem, obrigado ao Gessé Fink. Agora a gente vai conversar com o Marcos André Orzekowski, que é supervisor comercial agrícola da Selean Alimentos, que proporcionou essa visita à Cotriel e à CCGL nessa lavoura ali da família Dalazen no Paraguai. Bom, Marcos, a Selean Alimentos, né, ela é uma parceira importante da Cotriel, como eu considerei lá no início da nossa entrevista, tem trabalhado bastante para aumentar a área de canola na região de abrangência da cooperativa, está se conseguindo, o produtor, nosso associado, nosso cooperado, está entendendo a importância desse processo, de ter essa a canola, né, que muitos chamam de soja de inverno, né? E como é que está essa questão, né, desse tamanho da área de canola plantada no Paraguai? Ela tem crescido, se mantido, aumentado, né, em relação ao Brasil? O que que a gente pode dizer, principalmente, então, essa área de canola no Paraguai, que é, como bem falou o Gessé, como bem falou o Felipe, tem um clima, nessa região que foi visitada especificamente, um clima muito semelhante ao da Cotriel. Saudação, Marcos, e obrigado também por ter aceito o nosso convite.
5: Saudações, Roger, Felipe, Gessé, associados da Cooperativa Cotriel. Bem, Roger, o Paraguai, a região em que nós estivemos visitando, a canola concorre com algumas outras culturas nesse período, que a gente pode destacar, por exemplo, o milho safrinha, que também tem deixado uma rentabilidade interessante para o produtor. É, como nós vimos lá, tinha algumas lavouras de chia nessa mesma propriedade, então também é uma cultura que concorre. Então, o que é que nós podemos comparar com o Rio Grande do Sul e o Brasil? É, a área da canola no Paraguai, ela tem crescido, mas ela não tem apresentado uma exponencialidade tão grande que nem o Rio Grande do Sul. Então, é uma área que partiu de 40, 50 mil hectares, historicamente. Esse ano, os dados da Abrascanola e da própria pesquisa do Paraguai apontam uma área entre 70 e 80 mil hectares de canola, enquanto que o Rio Grande do Sul, nós partimos talvez dessa mesma área há 4, 5 anos atrás, para hoje em torno de 385 mil hectares. Talvez por esse fato que o Felipe comentou, que o José comentou, de nós precisar renda, né? Então, a cultura hoje que tem entregado renda nos últimos anos, no inverno, tem sido a canola. Então, como a gente tem comparado o Paraguai ao Rio Grande do Sul, seria talvez essa diferenciação, né? A única cultura aqui que tem entregado essa renda um pouco maior seria a canola. Lá eles conseguem fazer outras culturas. A exemplo do centro-oeste brasileiro, que também consegue fazer milho safrinha, consegue usar outras alternativas. Aqui, o Rio Grande do Sul, devido ao frio, né, o período de inverno, acho que a cultura que tem se adaptado melhor e tem trazido renda é a canola, Roger. Então a gente acredita muito nesse crescimento da canola devido a essa geração de renda no período do inverno.
2: Bom, o Felipe e o Gessé já falaram, né, sobre as questões específicas de manejo, de desenvolvimento lá no Paraguai, né? Vocês foram numa região, mas existem outras que plantam, né? E tu disseste, ainda não há uma exponencialidade, ou seja, uma tendência de crescimento tão grande. Quais as regiões lá do Paraguai que plantam e por que elas plantam canola, né? O Gessé falou uma expressão até que me chamou a atenção, a questão da fome do Paraguai é muito semelhante ao do Rio Grande do Sul. Mas lá, por questão de clima, por questão de manejo, quais as regiões que mais plantam, que mais produzem, como é que está esse cenário lá naquele país, Marcos?
5: A região que a gente visitou lá é o início de plantio de canola, né? A área não é tão expressiva ainda, está se descobrindo. Mas a região de Naranjal, Santa Rita, ali é a região que mais se concentra as plantações de canola e também o melhor potencial de produção, né? Essa região aí se assemelha muito à nossa região aqui, Paraná, ou mesmo Rio Grande do Sul, que a gente consegue altas produtividades de canola. Então, é a região mais produtora de canola no Paraguai, seria a região de Naranjal e Santa Rita.
2: Bom, a Selena é exemplo do que faz aqui no Rio Grande do Sul. Ela fomenta que o agricultor plante canola no Paraguai e na América do Sul. Como é que funciona essa questão de remuneração, venda? A Selena tem indústria lá no Paraguai e para que finalidade é utilizada a canola? O produtor planta a canola lá, além de, evidentemente, obter a rentabilidade, é utilizada na questão de óleo. Nos explique um pouquinho, né, sobre a realidade mercadológica da canola lá no Paraguai, onde também a Selena proporcionou que se visitasse também, justamente porque também está entendendo que se tem um potencial lá no país, no Paraguai, Marcos.
5: Sim, Roger, a Selena, através da empresa que nos recebeu lá, CW Trade desenvolve o mercado de canola no Paraguai, né, com o fornecimento de sementes, alguns insumos específicos e a originação do grão. Então, até um pouco tempo atrás, a canola do Paraguai, ela quase que numa totalidade vinha para a Selena, vinha para o Brasil, ela era importada para cá. O que aconteceu nos últimos anos que a indústria local lá evoluiu, Roger? Então, podemos dizer que cooperativas, cerealistas lá entraram também nesse mercado de esmagamento de canola. Então, hoje nós originamos alguma coisa de canola do Paraguai para o Brasil e de outros países também, Argentina, Uruguai. Porém, são em momentos específicos e volumes específicos, né? Posso te dizer que a nossa área cresceu de canola. As nossas plantas industriais também cresceram para acompanhar essa área. Porém, hoje o mercado paraguaio tem absorvido quase que na totalidade esse óleo. E aí, em alguns momentos, esse mesmo óleo vem processado para o Brasil, né, para atender os nossos negócios de alimento. Então, a canola de lá pode vir em forma in natura, a gente importando, e também pode vir no formato de óleo, que aí a gente acaba distribuindo no mercado brasileiro, que é o mercado mais consumidor de óleos comestíveis. E alguma coisa de farelo também, em alguns momentos a gente consegue originar farelo de lá para cá, e da mesma forma, quando o mercado de lá está em entre safra, a gente encaminha farelo de canola daqui para lá. Então a Selena circula dentro desse, podemos dizer, da América aí com essa originação e também industrialização de canola e os seus afins.
2: Bom, Marcos, para encerrar da tua parte, né? Qual é que é a importância da Cotriel na parceria com a Selena?
5: Roger, até o fato de nós termos essa ideia aí de sair um pouco da caixa, como você disse, não reinventar a roda, mas o que copiar o que está acontecendo e levar a Cotriel conosco é esse entusiasmo, né, Roger? Eu acredito que são culturas muito específicas, são culturas difíceis de se conduzir em alguns momentos, porém a cooperativa é parceira da Selena. E a área tem crescido amplamente dentro da cooperativa. Então a gente entende a Cotriel como um parceiro muito estratégico nas regiões de atuação. A Selena atua hoje no Rio Grande do Sul inteiro e algumas partes do Brasil, com outras cooperativas, outros parceiros também, mas o nosso foco na região de atuação da Cotriel é com a cooperativa. Nós não atendemos produtores de forma direta, né, até pelas dimensões territoriais. Então a gente aposta muito no trabalho da Cotriel. Não só no fornecimento de insumos e originação dos grãos, que é onde a Selena atua também, mas também na formação do produtor, né? Levando informação ao produtor e fazendo o negócio da canola acontecer. Então, eu acredito que temos um sinergismo muito grande nesse entusiasmo com a cultura, né? A equipe da Cotriel tem esse entusiasmo e a Selena também há mais de 20 anos está fomentando no mercado essa cultura, e só acredito que hoje nós chegamos numa área expressiva dentro do estado de canola devido a essa atuação, né? Dos nossos parceiros, a Cotriel, e também o foco da Selena nessas culturas específicas.
2: Muito bem, a gente agradece então ao Marcos André Orzekoski, que é supervisor comercial agrícola da Serena Alimentos. Para encerrar, vou

0: de ver lá e repassar para a equipe técnica, né? E a mensagem que a gente quer repassar para o nosso associado, o nosso cooperado, é que o nosso time ele está muito bem preparado nessa parte de consultoria, monitoramento, na presença das lavouras. A gente trouxe informações de lá que são muito relevantes para o cenário que a gente vai enfrentar pela frente, pelo fato que lá a cultura já não está no estágio avançado, a gente trocou informações com pessoas que tinham um conhecimento muito amplo dentro disso, né? Principalmente quando a gente fala no cenário de doenças da cultura da canola, a gente vê muito burburinho, as mídias sociais, somos pertencentes dela, mas a gente vê que em algumas situações acabam causando um caos. E não é bem por ali. A nossa equipe técnica, ela está extremamente e com muito conhecimento para levar essas informações técnicas para o produtor e deixar ele bem, digamos que numa maneira mais confortável de conduzir a sua lavoura, entregar rentabilidade, mostrar que o posicionamento deve ser feito, fazer a associação de controle químico, controle biológico, fazer o seu manejo de plantas daninhas. Deixar com que a condição da sua lavoura consiga realmente expressar esse potencial que essa cultura tem, a maneira que ela consegue rentabilizar dentro da propriedade e qual a importância que ela tem dentro do sistema. E é por isso que a cooperativa abraça essa causa, fomentamos muito na região. Logo, logo estaremos aí com a nossa vitrine de inverno, de novo, trazendo informações técnicas para os produtores. Vimos cultivares novos lá que o pessoal comentou. Alguns materiais estão no nosso campo. Já vou deixar um spoiler aqui: dia 24 de setembro, a gente vai estar com a vitrine de inverno em Salto do Jacuí, e vai trazer cultivares novas lá para o produtor ver. É isso que nós vamos fazer. O trabalho nosso como cooperativa é fomentar a rentabilidade dentro das propriedades da região, e é isso que estamos fazendo. E estamos aí para terminar esse ciclo aí dessas áreas que já estão implantadas, entregar rentabilidade, que essa área acabe crescendo aí no próximo ciclo aí, retornando em rentabilidade para o produtor, rentabilidade para o nosso associado, que é aquele nosso lema sempre: associado forte, cooperativa forte, é por isso que a gente trabalha junto com o nosso cooperado.
1: Obrigado, então, Felipe. Jessé, também tua consideração final aí sobre essa visita, tua impressão, enfim, esse fomento, né? A CCGL muito parceira da Cotriel, exemplo da Selena, né? Nessa parte de pesquisa, mas principalmente também ver, sair fora da caixa. Vou ser repetitivo aqui numa expressão que tu usaste, mas é sempre importante a gente visitar outros países para a gente ver o que que a gente pode copiar, mas principalmente também multiplicar o que dá certo para que consigamos cada vez mais rentabilizar e viabilizar o nosso produtor também. Na lavoura de inverno, né, José?
2: Muito bem, Roger. Eu comecei agradecendo as oportunidades e agora também parabenizando, né, a Selena por proporcionar isso, de estar vendo que as cooperativas também possam avançar bastante em diversos rumos em relação à canola, né? E a Cotriel, na pessoa do Felipe, por se disponibilizar também a conhecer essa nova realidade. A gente aqui, como CCGL, a gente tem. Principal foco esse inverno está sendo no estudo, entendimento de alguns manejos, de algumas estratégias para o desenvolvimento da canola, e isso está sempre de pronto, pronto, digo, de debate pronto para todas as cooperativas, né, como a Cotriel. Então, o que a gente gera de informações aqui dentro, junto com essas experiências que a gente consegue pegar fora e trazer para dentro, para talvez instigar ainda mais novas pesquisas, né, novas investigações, para depois poder suprir, entregar esses resultados para as cooperativas e daí a cooperativa com seu corpo técnico poder chegar até o produtor. Então, essa eu acho que é a grande tarefa nossa como pesquisador, como CCGL, é fomentar alguns nichos de mercados que a gente vê também que são importantes dentro do Rio Grande do Sul para geração de renda para o produtor e também deixar sempre o corpo técnico da cooperativa munido de o máximo de informações para poder prestar a assistência técnica de qualidade para o produtor. Não só de canola, produtor de trigo, produtor de soja, enfim, todos os produtores que a gente tem dentro da Cotriel. Tá? Novamente, obrigado pela oportunidade e a gente está aqui, como você já é disponível, para poder, inclusive, passar informações para o produtor, né? O Felipe disse que a gente

0: às vezes vê muito burburinho na internet, mas a gente tem a nossa rede, arroba RTC, Rede Técnica Cooperativa, em que ali a gente divulga também conteúdos que são técnicos e não são só os burburinhos na internet, tá? Obrigado novamente pela oportunidade.
1: Obrigado. Marcos, também quero te agradecer de público ter proporcionado a Cotriel e a CCGN, a Silena, né, ter proporcionado e entender a importância de uma cultura de inverno alternativa como essa, que é a canola, que está crescendo, porque há um trabalho por trás de uma empresa que acredita em instituições como uma cooperativa, como a Cotriel, e como a Rede Técnica Cooperativa, uma instituição que é tradicional, que é a CCGL, que fazem esse trabalho importante aí na Cotriel. Agradecer de público e também tu deixas as tuas considerações finais sobre essa parceria importante aí com a instituição de pesquisa e com a cooperativa Cotriel.
2: Na verdade, o agradecimento é todo nosso, né, Roger, por contar com parcerias, né, a Cotriel, CCGL, RTC. Acredito que só estamos no aonde estamos devido a essas parcerias. E colocar a Selena Alimentos mais uma vez à disposição de todos, né, principalmente dos nossos parceiros aí. Contem conosco, que somos quem vai levar essa cultura a 1 milhão de hectares dentro dos próximos anos, com certeza. Obrigado, Roger, Felipe e Gessé.
1: Muito bem, essa a participação então do Marcos André Worzekowski, que é da parte então do Supervisor Comercial Agrícola da Selena Alimentos, doutor Gessé Fink, pesquisador CCGL, e Felipe De Francesc, que é engenheiro agrônomo e supervisor técnico regional da Cotriel Regional Centro, que esteve então juntamente ele e o Gessé nos dias 20 e 21 de julho, a convite da Selena Alimentos, no Paraguai, visitando então uma propriedade importante, onde puderam conhecer todo o manejo da canola. É a nossa entrevista técnica da semana.
3: E vamos encerrando o nosso Cotriel e Sua Casa com os aniversariantes da semana.

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1: E conforme o cadastro da Cotriel, vamos ter de aniversário nesta semana os seguintes associados. Na segunda-feira, 27 de julho, Valdir José Marion, Gilberto da Silva Brum, Mário Hermes, Olívia Terezinha Effler, Roque Rizzi, Olavo Edgar Alves Schneider, Armando Dias, Luiz Carlos Cambrucci, Nildo Raminelli, José Antônio Ludwig, Antônio Carlos da Silva, Alceri Fátima Klein, Nelma Geni Machado, Antônio Lourenço dos Santos, Idemar Gregol, Helenise Fátima Fiuza, Hélio Kremer, Adão Adelar Foleto, Rosemar Borges de Castilhos, Sérgio Janque, Deise Bertani, Rony Eliseu Carnop, Cirineu D'Alberto, Caroline Selig, Ivanir Sebastião Severo, Cláudia da Silva Paixão, Elisiane Chinel, Eduardo Acosta Prestes, Ivo Tiaraju Borba de Oliveira, Roberta Kipper, Grace Kerry Klein, Glória Maria Bernard Rabuski, Josiane Brum Dias, Ailton Kremer Gomes, Fernando Camargo de Campos e Fábio Vinícius Peiter serão os aniversariantes da segunda-feira, 27 de julho. Terça, 28 de julho, os cooperados que pagam o bolo serão Wilson Silveira Pereira, Gema Maria Darós Ceolim, Maria Geni da Silva, Gelci Terezinha Soares, Eloy Luiz Serena, Carlos Vilmar Pereira, Averino Soares Vieira, Elton José Eitz, Aneri Alberto Bissonin, Laurindo Guiel, Jacó Luiz Crote, Inácio Romeu Maldaner, Marisa Zufo Ozelame, Vilmar Dionísio Maier, Jorge Clairis de Moraes, José Alberto da Silva, Lino Papis, Adelar Raminelli, Joraci Hudson, Celso Paulo da Silva, Delmar Miller, Beloni Camargo de Campos, Belonice Barbosa da Silva, Jocelito Knirsch, Juliana Guerreiro Soares, Alencar Concato, Alfonso Belt, Carlos Eduardo Becker e Paloma Carolina Vian são os cooperados que vão pagar o bolo na terça, 28 de julho. Quarta, 29 de julho, os associados que estarão completando mais um ano de vida serão Leodomar de Oliveira, Nestor Pedro Kummer, Flávio Spetti, Paulo Eloy Finkler, Renildo Herz, Celito D'Alberto, José Henrique Bol Paiva, João Francisco Calheiro, Derni Machado, Ivair Wagner, Aloir Sérgio Tomasi, Adelar Ritter, Varley Antônio Hageman, Dejanir Dagorte, João Pedro Signor, Rafael Henrique Otoni Klein, Teonas Antenor Mício, Arlan Kuntz e Alvandir Kuntz serão os aniversariantes do dia 29 de julho, quarta-feira que vem. Quinta que vem, 30 de julho, os cooperados que estarão galgando mais uma rosa no Jardim da Existência serão Edi Fernandes de Oliveira, Hélio Marchioreto, Edgar Turcato, Juvenal Brum Pires, Liciomar Costa Soares, Ieda da Silveira Batista, Gilmar Vicente Nicolini, Ayrton Antônio Nicolini, Sulmara Pereira dos Santos, Sidney Vobrecht Neu, Antônio Rosal Vodrum, Áureo Mício, Eduardo Oliveira de Moraes, Gelci Alexandre Lipke, Bruna Tanéria dos Santos, Lucas da Silveira, Bruno Francisco Hindersmann, Alessandro Júlio Fernandes e Monique Capone serão os aniversariantes do dia 30 de julho, quinta-feira que vem. Sexta que vem, 31 de julho, fechando o sétimo mês do ano de aniversário, estarão assoprando as aninhas os associados Eusébio Valdemar Villens, Antônio da Costa Brum, Glodemar Richter, Ivo Busato, Silvete Ozelame, Vicente Antônio Cancian, Laurindo Bernardi, Regina Drum de Moraes, Elton Leomar Abich, Roberto Carlos da Silva, Rodrigo José Parisotto, Célio Odair Turcato, Arley Prats de Camargo, Nádia Efler Piovesan, Mariana Vieira, Wagner Dolce, Jankel Hopke, Ricardo Kaiser Camp e Thaís Roberta Rodrigues fecham o sétimo mês de aniversário na sexta-feira da próxima semana. Sábado que vem, 1º de agosto, abrindo o oitavo mês do ano de aniversário, os cooperados que pagam a festa serão Olga do Santos Silveira, Valdemar José Halber, Léo Carlos Drum, Arceli Oliveira Brandão, Fábia Cristina de Oliveira, Jaci Yara Lopes de Vargas, Verusca Pereira Gonçalves, Jones Alencar Silva, César Darlan Gessinger, Manuel Poas Pereira, Liciomar de Aguiar Soares, José Júnior Silva de Freitas, Cassiano Calheiro, Fábio Potric e Ana Júlia Bertol serão os aniversariantes o sábado que vem, 1º de agosto. E domingo que vem, 2 de agosto, os associados que estarão mais um ano experientes serão Maria Elvira Finkler Franz, Ione Terezinha de Oliveira, Glaci Desbecel Crise, Irene Francisca Lázaro Espácio, Afonso Lino Silveira, Hildo Becker, Jerônimo Bernardi, Jorge Aldemar de Oliveira, Roque Hesch, Silvan Flávio da Silva Camargo, Hilário Raminelli, Juarez Rezende, Gilberto Pereira Nunes, Rui Klein, Pedro Antônio Schmitz, Benta Valdira dos Santos, Marisa Virix Cunha, Jussara Maganini Coraza, Evandro Rodrigues, Charles Roberto Oliveira da Silva, Jorge Nischekli, Aldemar dos Santos de Oliveira, Leandro Spet, Dielita Neuknack, Karine Kremer Paranho, Etienne Ortiz Silva, Aline de Souza e Clayton Casarone Severo serão os aniversariantes do domingo que vem, 2 de agosto. A todos os associados em nome da direção e funcionários da Cotriel, vai daqui um grande abraço e votos de muita saúde, paz no coração e felicidades.
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1: Para encerrarmos o nosso programa, vamos então destacar os nossos colegas, os funcionários de aniversário na próxima semana. Segunda, 27 de julho, Jean Roberto Ceolim Michel, Sávio Oliveira de Campos, Ana Caroline Silva Pereira, Lúcio Carlos Garcia Salgueiro, Michel Goebel Moraes, Johnny Chinel, Ivanir Sebastião Severo, Cláudio Ivar Steffens, Eduardo Acosta Prestes, Nathanael Becker Branco serão os aniversariantes da segunda, 27 de julho. Terça, 28 de julho, só para as velhinhas, os funcionários Ricardo Arley Geller, Jéssica Maria Melo, Andrei Camargo Lopes, Juliano Leonardo Pinheiro, César Ferreira Brandão e Joelci Carlos de Oliveira. Dia 29, quarta-feira, dia do aniversário dos funcionários Caroline da Costa, Adelar Moreira Godoy, Igor Matos, Rafael Henrique Otoni Klein e Santa Helenir Brinkmann. No dia 30, quinta-feira, Simone Rita Soares de Oliveira, Paloma Pereira Paixão, Priscila dos Santos Brandão, Eric Amaral Miller, Alessandro Júlio Fernandes, João Paulo Coleraus, Romário Antunes de Oliveira, Robson Soares e Adriana Klein Maciel. No dia 31 de julho, sexta-feira que vem, os aniversariantes serão os funcionários Ricardo Kaiserkamp, Elton Luiz Rodrigues Pedroso, Nádia Efler Piovesan, Tatiane Mocelin e Pedro Auri Bom. No dia 1º de agosto, sábado que vem, começando o 8º mês do ano de aniversário, estarão assoprando as velhinhas os funcionários Rafael Schmitz Vieira de Matos, Stefano Fanfa Padilha, Ana Paula Stefanello, Edson Orsolim e Fabiana da Costa Gabriel. E no dia 2 de agosto, domingo que vem, os funcionários que estarão de aniversário serão Alexander Friedrich, Genori de Fátima dos Santos Tavares, Cristina Ritter de Campos Liné e Cauê Lopes de Souza. A todos os funcionários, em nome da direção e demais colegas, vai daqui um grande abraço e votos de muita saúde, paz no coração e felicidades.

0: Ficamos por aqui com mais um Cotriel e Sua Casa, associados, associadas e ouvintes espalhados por toda a região. Muito obrigado pela sua audiência. Desejamos um ótimo final de semana de paz, saúde e felicidades. Nos encontramos na semana que vem. Até lá.
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2: 8:06.
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1: 8:17.
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3: 8:22.
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0: 8h48.
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1: 9 horas.
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0: A partir de agora, ouçam aqui pela Rádio Tigre FM 87.7 o informativo semanal da Administração Municipal de Arroio do Tigre. Arroio do Tigre vive um tempo de tradição, desenvolvimento e compromisso com o futuro. O município se prepara para celebrar uma das datas mais especiais do calendário, a Festa do Colono e Motorista 2026. Um momento de reconhecimento às mulheres e aos homens que com dedicação, trabalho e perseverança contribuem diariamente para o crescimento de Arroio do Tigre. No dia 25 de julho, a comunidade está convidada a prestigiar uma programação especial no Parque de Eventos Prefeito Atílio Paza, com a seguinte programação. 9 horas, início do desfile e bênção aos carroceiros, carros temáticos, caminhões, máquinas agrícolas, máquinas pesadas e veículos em geral. 11 horas, solenidade de abertura. 12 horas, almoço de confraternização. 13 horas, gincaboi. 14 horas, concurso canga de ouro. 16 horas, arrancadão de caminhão. 16:30, premiação do gincaboi e canga de ouro. 17 horas, show com a banda Safira. 17:30, rodeio crioulo de inverno. Durante todo o evento haverá serviço de copa e cozinha, exposição de artesanato e segurança no local, proporcionando um ambiente acolhedor para toda a família. Enquanto celebramos quem ajuda a construir a história do nosso município, também lembramos da importância de cada cidadão contribuir com o seu desenvolvimento. IPTU 2026, aproveite os descontos. Os contribuintes já podem realizar o pagamento do IPTU 2026 com condições especiais. 15% de desconto para pagamento em cota única até 10 de agosto. Opção de parcelamento em até 4 vezes, com 5% de desconto em cada parcela, sendo a primeira com vencimento em 10 de agosto. A arrecadação do IPTU retorna para a população por meio de investimentos em infraestrutura urbana e rural, saúde, educação, assistência social e demais serviços públicos essenciais, contribuindo para um município cada vez mais organizado, estruturado e preparado para o futuro. Este foi o informativo semanal da Administração Municipal de Arroio do Tigre.
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2: 9:18.
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1: 10:02.
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1: 10:03.
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0: 10h17.
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2: 10h33.
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0: 10h46.
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2: 11:01.
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0: 2017.
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2: 11:48.
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1: Meio-dia.
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1: Está entrando no ar o programa espírita Momentos de Luz, reflexões do seu dia a dia. 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Sexo. Eu sei e estou certo no Senhor Jesus que nenhuma coisa é de si mesma imunda, a não ser para aquele que a tem por imunda. São palavras do apóstolo Paulo, encontram-se em Romanos, capítulo 14, versículo 14. Quando Paulo de Tarso escreveu esta observação aos romanos, referia-se à alimentação que, na época, representava objeto de áridas discussões entre gentios e judeus. Nos dias que passam, o ato de comer já não desperta polêmicas perigosas. Entretanto, podemos tomar o versículo e projetá-lo noutros setores de falsa opinião. Vejamos o sexo, por exemplo. Nenhum departamento da atividade terrestre sofre maiores calúnias e falsidades. Fundamente cego de espírito, o homem, de maneira geral, ainda não consegue descobrir aí um dos motivos mais sublimes de sua existência. Realizações das mais belas na luta planetária, quais sejam as da aproximação das almas na paternidade e na maternidade, a criação e a reprodução das formas, a extensão da vida e preciosos estímulos ao trabalho e a regeneração foram proporcionadas pelo Senhor às criaturas, por intermédio das emoções sexuais. Todavia, os homens menosprezam, rebaixam o lugar santo, povoando-lhe os altares com os fantasmas do desregramento. O sexo fez o lar e criou o nome de mãe. Contudo, o egoísmo humano deu-lhe em troca absurdas experimentações de animalidade, organizando para si mesmo provações cruéis. O pai ofereceu o santuário aos filhos, mas a incompreensão se constituiu em oferta deles. É por isto que romances dolorosos e aflitivos se estendem através de todos os continentes da Terra. Ainda assim, mergulhado em deploráveis desvios, pergunta o homem pela educação sexual, exigindo-lhe os programas. Sim, semelhantes programas poderão ser úteis, todavia, apenas quando espalhar-se a santa noção da divindade do poder criador. Porque, enquanto houver imundície no coração de quem analise ou de quem ensine, os métodos não passarão de coisas igualmente imundas. Que Jesus nos abençoe hoje e sempre. Venha conhecer o Centro Espírita Amor e Caridade na rua Dom Guilherme Miller 227, Arroio do Tigre. Palestra pública, quartas, 19h30. Você é o nosso convidado.

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0: Meio-dia e 17.
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0: Meio-dia e 45.
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2: 1:16.
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3: 1:49.
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1: 2:02.
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0: 2h16. 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
2: 2h47.
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0: 2h57.
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1: 3 e 1.
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3: 13h20.
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0: 10h46.
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1: 4 horas.
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6: Gente querida, fãs e amigos dos serranos, gauchada do Brasil, é mais um encontro com os serranos que tenho a alegria de trazer e proporcionar a vocês. Sejam bem-vindos à nossa companhia. Programa esse com mais de 20 anos de duração e que conta com imensa audiência em muitos lugares de nosso país. Passe a parceria com mais de 250 emissoras. É mesmo uma honra e grande responsabilidade apresentá-lo. Hoje, como primeiro assunto, trarei o artigo muito profundo com o qual poderemos fazer uma importante reflexão em nossas vidas. Escutem só o nível das comparações.

0: ações e comprovações. Exemplo: quando a televisão entrou em minha casa, esqueci-me de ler um livro. Quando o carro parou à minha porta, esqueci-me de caminhar. Quando segurei um celular, esqueci-me como se escreve uma carta. E por aí vai. Como disse, que tenhamos uma reflexão e aproveitemos algo dessas constatações que a vida e o progresso nos trouxeram. No bloco seguinte, trarei a breve e bonita poesia de Adolfo Vicente de Souza, cujo título é Amizade. Ainda trarei algumas expressões gauchescas, na verdade umas tiradas gaúchas. Meu amigo Ganso e eu rodaremos bonitas músicas gravadas pelos serranos. E como faixa especial, os brindaremos com a linda obra Dois Amigos, na interpretação de Zezé de Camargo e Luciano, com a participação de Julio Iglesias. E no momento nobre, estarei recebendo com muita alegria aos irmãos Ferretti, César e Zéu, que integram e dirigem atualmente o Grupo Chimarrão, um dos grupos tradicionais do nosso cancioneiro, que já está há mais de 20 anos na estrada. 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
0: Agora vem a boa música do programa. Rodaremos duas músicas recentemente regravadas no segundo DVD instrumental dos Serranos. Os Serranos nos Galpões das Estâncias. São dois chamamés. Primeiramente, o clássico Quilômetro 11, na interpretação dos Serranos, e na sequência, a obra Das Missões à Fronteira, com a participação do talentosíssimo violonista Caraí Guedes, o qual brilha ao lado do seu próprio primo Estevão Guedes, um dos nossos gaiteiros, na execução dessa música. Claro, tendo o seguro acompanhamento de todos os demais colegas dos Serranos. Vai lá, Ganso!

0: Rodamos de nosso mais recente lançamento, o DVD instrumental Os Serranos nos Galpões das Estâncias, primeiramente o clássico Quilômetro 11, obra composta por Trânsito Cocomarola, e em seguida a música Das Missões à Fronteira, com a participação de Caraí Guedes ao violão, obra composta por Estevão Guedes, William Hengen, Eurides Júnior e por mim, Edson Dutra. Breve intervalo e logo a sequência desta edição para vocês que nos prestigiam. Até já, meus ouvintes.
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2: 4h17.
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0: De volta, agradável companhia de todos vocês, queridos ouvintes, com o programa Encontro com os Serranos. 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
0: 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Meus ouvintes, aqui no nosso encontro com os serranos, esse texto para breve reflexão. Quando a televisão entrou em minha casa, esqueci-me de como ler um livro. Quando o carro parou à minha porta, esqueci-me de como caminhar. Quando segurei um celular, esqueci-me de como se escreve uma carta. Quando o computador chegou, esqueci-me da ortografia. Quando o ar-condicionado foi instalado, deixei de procurar a sombra de uma árvore e a brisa que corre por ali. Vivendo na cidade, esqueci-me do cheiro da terra molhada. Manuseando cartões e contas bancárias, esqueci-me do valor verdadeiro do dinheiro. Com os perfumes artificiais, esqueci-me das flores. Com os lanches rápidos, esqueci-me do sabor e dos pratos tradicionais. Sempre com pressa, esqueci-me de como parar. Quando morrermos, o nosso dinheiro ficará no banco. E, no entanto, em muitas vezes em vida, falta-nos frequentemente. Ironia cruel. Após a nossa partida, ficam muitas vezes quantias importantes não utilizadas. Um grande empresário morreu deixando US$1 bilhão à viúva. Ela casou com o motorista dele. O motorista dele, em certa ocasião, chegou a dizer: durante anos pensei que trabalhava para meu patrão. Hoje percebo que era ele quem trabalhava para mim. A realidade é dura. É melhor viver muito tempo do que possuir muito. Devemos, portanto, proteger o que temos de mais precioso, que é a nossa saúde. Nosso celular top, 70% das funções não são utilizadas. Num carro de luxo, 70% das performances. As mídias não são utilizadas pela grande maioria dos proprietários. Numa moradia suntuosa, 70% do espaço não está ocupado. Nos nossos armários, 70% das roupas nunca são ou foram utilizadas. Numa vida inteira de trabalho, 70% dos rendimentos beneficiam aos outros. Então, aprendamos a acarinhar os nossos 30% restantes. Façamos um check-up de saúde com frequência, mesmo que nos sintamos bem. Bebamos água, mesmo que estejamos sem sede. Deixemos passar, mesmo que sejam grandes problemas a resolver. Saibamos ceder, mesmo que tenhamos razão. Mantenhamo-nos humildes, mesmo com grande sucesso. Contentemo-nos com o que tivermos, mesmo que não seja muito. Cuidemos de nossos corpos e de nossas mentes, mesmo que estejamos com muitas ocupações. E, sobretudo, arranjemos tempo para aqueles que nos amam e a quem amamos. Pensemos nisso, meus queridos ouvintes. Agora, depois de pensarmos e refletirmos sobre isso, vamos trazer-lhes música. chegando o shot Santa Catarina, homenagem que fiz, gravamos com os serranos, ao povo e à querida terra catarinense. E depois desse shot, dessa homenagem, em seguida a obra Sonho de Bugio. Vai lá, Ganso!

0: rodamos de minha autoria Edson Dutra, com os Serranos, Santa Catarina. E depois a obra Sonho de Bugio, composta por mim, Edson Dutra, e João Francisco Becker, ambas na interpretação dos Serranos. Pequena pausa e já voltaremos com o prosseguir do programa.
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3: 4:34.
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0: Regressando com o nosso encontro, a agradabilíssima companhia dos nossos fãs e amigos, por essa que é a sua rádio favorita, sua rádio do coração. 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Meus ouvintes, aqui no programa Encontro com os Serranos, a poesia de Adolfo Vicente de Souza, cujo título é Amizade. O violão, como sempre, do competente músico Marcelo Caminha. Amigo, se tu soubesses o que para mim representas ao passar por minha frente, com um gesto me cumprimenta. Se nós somos todos irmãos, descendentes de nossos pais, que foram Eva e Adão. Eu dou graças a Deus cada vez que isso acontece. Quanto mais relações tenho, mais minha amizade cresce. Eu sou do sistema antigo, gosto de estender a mão para conquistar os meus amigos. Eu gosto de amizades que sejam sinceras e leais. Não dou distinção a ninguém, para mim são todos iguais. Na Bíblia é que eu tenho visto tratar todos iguais. Assim nos recomendou nosso Senhor Jesus Cristo. E assim eu vou seguindo, humilde e feliz na vida. Amigos, agora, esposa e filhos, é a minha fortuna querida. E eu estou certo do meu proceder, e não trocarei jamais. E ao descansar a minha existência, poderei sim olhar para trás. Breve poesia sobre a amizade. Vamos trazer mais música a vocês que nos estão prestigiando aí. É a vez de rodarmos o clássico Chamamé Pelos, obra de José Cláudio Machado, na interpretação dos Serranos, obra extraída do nosso DVD de 55 anos e notável regravação feita lá no Teatro Bourbon Canto, em Porto Alegre, tendo na primeira voz o querido colega Paulo Feijó. E, em sequência, fã e amigo e Serrano Sim Senhor, com os Serranos. Foi amigo de minha autoria e Serrano Sim Senhor, composta por Flori Weger, Jauro Geller e Glênio Vieira. Músicas igualmente gravadas ao vivo no mesmo teatro referido e que fez parte do nosso DVD de 55 anos. Vai lá, Ganso!
1: Eca lá!

0: rodamos para vocês o chamamé Pelos, e também rodamos Fã e Amigo e ainda Serrano Sim Senhor, ambas na interpretação dos Serranos, registrando que Serrano Sim Senhor foi composta por Flori Weger, Jauro Gellen e Clênio Vieira, e Fã e Amigo, de minha autoria, Edson Dutra. Breve intervalo e logo a sequência para vocês.
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0: De volta com o nosso encontro sob o prestígio da companhia de todos os nossos queridos ouvintes. 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
0: 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Aqui no programa Encontro com os Serranos, alguns ditos gauchescos, sempre para colorir culturalmente as edições do nosso programa. Vamos a elas. Mais atirado que porongo rachado, o papagaio come milho, o periquito leva fama. É de tostão em tostão que se chega a 1 milhão. Quem não planta não colhe. Não sou palito de fósforo para andar de cabeça quente. Mais delgado que cachaço emprestado, com o chapéu tapeado como quem vai beijar santo em parede. O diabo faz a panela, mas não faz a tampa. Pequenos riachos é que formam grandes rios. O que o urubu não conhece, não come. forte como toco de charuto amanhecido. Que tal? Qualquer construção começa pelo chão. E ainda acrescento mais três aqui para vocês. Mais difícil que parto de ouriça, mais desesperado que pulga em dia de tosa, e mais assustado que guri em cemitério. Que tal essa? Vamos trazer música aqui no programa que eu sei que vocês gostam e nós gostamos também. É a vez da faixa especial. Teremos então dois amigos na interpretação de Zezé de Camargo e Luciano, com a participação de Julio Iglesias. E encerrando o bloco, de minha autoria, Edson Dutra, com os serranos, Donos do Palco. Vai lá, Ganso!

0: Caros ouvintes, rodamos como faixa especial Dois Amigos, na interpretação de Zezé de Camargo e Luciano, com a participação de Julio Iglesias, e ainda Donos do Palco, na interpretação dos Serranos, música de minha autoria. Depois de ouvirmos as músicas anunciadas, faremos um breve intervalo, mas já avisando a todos que estão aqui comigo, os irmãos César Ferretti e Zéu Ferretti, que são os diretores do grupo Chimarrão. Eles estarão proseando comigo logo a seguir no Momento Nobre. Até já, meus ouvintes.
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2: 5:06.
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2: 5:09.
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0: O programa Encontro com Serranos volta à audiência de todos que nos prestigiam com essa amável sintonia. 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
0: De volta com o programa, agora no Momento Nobre, eu recebo com muito carinho aqui nos nossos estúdios ao César e ao Zé Ferretti. Eles são irmãos entre si e nos prestigiaram no programa Encontro com Serranos na TV e agora vêm para aqui para os nossos estúdios da rádio, onde nós gravamos o programa Encontro com Serranos. Então dou as boas-vindas a esses dois queridos e talentosos colegas, dizendo da minha alegria em recebê-los. Por favor, César, cumprimente os nossos ouvintes.
9: A gente quer saudar todos os ouvintes em nome do Grupo Chimarrão, trazendo o nosso trabalho, apresentando. É um orgulho para a gente poder estar aqui ao lado de Edson Dutra e do Grupo Os Serranos também, que a gente tem esse grande espelho. Obrigado. Que a gente traz desde muito pequeno, que a gente escuta aí em Fandango. E a gente sempre tirou as músicas, cantou as músicas do grupo Os Serranos, a música que eu sempre cantei, gostei de cantar, cantamos nos bailes, né? Que é o Cambichos, né? É uma música que nos enche a alma de alegria. Sim. E nos enche mais ainda a alma de alegria poder estar aqui te conhecendo.
10: Obrigado, meu amigo.
9: Conhecendo esta casa que é cheia de harmonia.
10: É, exatamente.
9: Cheia de luz. Exatamente. Que a gente vê por aqui só coisas boas.
10: Sim.
9: Então a gente agradece muito em nome do Grupo Chimarrão.
10: Pois não, Zé?
11: Um abraço a todos os ouvintes. É satisfação imensa a gente estar participando. Primeiramente no quadro da TV, o encontro com os serranos, e agora aqui também um abraço para todos os ouvintes de todas as rádios aí. É, agradeço primeiramente a Deus, a gente está aqui conhecendo, né, o senhor aí. E obrigado pelo espaço mais uma vez, os irmãos César e Zé aí, com o Grupo Chimarrão, apresentando seu trabalho e levando o legado da nossa música gaúcha, nossa música tradicional, a todos aos pagos.
10: Pois não.
11: Brasil e do mundo.
10: A sede de vocês, a fundação do grupo, foi Carazinho?
11: Carazinho.
10: Sim, lá no Planalto Médio.
11: Continua sendo Carazinho.
10: Tá bem. O Grupo Chimarrão já existia e vocês entraram uns anos depois. Aí já passaram a dirigir o grupo, foi isso?
11: Exato, o grupo foi fundado. Aí, inclusive tem um remanescente da primeira formação, um dos fundadores, o guitarrista, vocês. O Fábio Lima, ele tá com a gente até hoje, né? A gente tem uma amizade muito bacana com a rapaziada e eu e César, a gente adquiriu o grupo, né, anos atrás, aí uns 8 anos atrás, e estamos levando, compondo músicas, nós somos compositores também, né?
10: Sim.
9: Temos trabalho também, como a gente tá comentando, com o dupla, né? A gente teve, gravamos outros trabalhos, mas hoje aqui a gente está na direção do Grupo Chimarrão.
11: O intuito é nós levar a nossa música rio-grandense adiante, né?
10: Com certeza. Hoje os colegas que ombreiam o Chimarrão com vocês, além do remanescente que tu falaste, quem são os outros colegas e se são lá de Carazinho mesmo, eles moram por lá, fica fácil de vocês ensaiar ou cada um mora num lugar meio distante lá que fica meio difícil, porque com os serranos atualmente, vou te contar uma coisa.
11: É complicado os ensaios.
10: É um pro norte, outro pro sul, nos reunimos só no final de semana, assim, viu?
11: Graças a Deus, graças ao bom Deus, a gente, o César que tá, ele reside em Capão da Canoa, mas também mora lá em Carazinho.
9: Eu tô um pouquinho mais desgarrado.
11: Ele fica nessa ponte aérea.
9: Minha esposa passou num concurso da prefeitura de Capão da Canoa e eu fiquei nesse vai e vem. Mas lá nós temos um aconchego muito bom, que o nosso pai e nossa mãe são falecidos, nos deixaram uma estrutura que a gente consegue ficar lá com os irmãos mais velhos.
10: Onde
9: lá.
10: A sede,
11: é a nossa chácara lá.
10: Entendi,
11: nós temos uma chácara. Os outros componentes, no acordeon, Eleandro Barbosa, que está com a gente há 20 anos já.
10: Sim.
11: Na guitarra, o Fábio Lima, na guitarra e vocal. No contrabaixo, Daniel Souza, contrabaixo e vocal. Aí na bateria, o Renato Coleral.
10: Sim.
11: E eu e César somos vocalistas.
10: Tá bem, eu vi ali uma animação muito grande quando gravaram o programa de televisão.
11: Obrigado.
10: Ali. Muito bom.
11: Obrigado.
10: Meus colegas, o grupo tem 3 CDs. Desses 3 CDs vocês participaram?
11: Sim.
10: Participaram dos 3?
11: Do último
9: que entrou a música
10: terceiro,
9: juntamente com aquela música que eu
10: estava
9: ali falando,
10: tá.
9: Que é o Velho Bertucci, Quem Disse, que entrou aquela música do nosso amigo Paulo Rocha.
10: Tá, isso. Tá bem.
11: É.
10: Então vocês participaram do terceiro e depois os 2 vídeos que vocês têm já é da nossa
11: formação.
10: Tá. E os EPs, 6 EPs também.
9: Também.
11: Da nossa formação. EPs.
10: Muito bem, diante dessas informações, agora já que nós falamos aí em CDs e EPs e vídeos, vamos brindar os ouvintes com 2 músicas, por favor, as anunciem.
9: Vamos brindar então o pessoal com a Vaneira Pacholenta, música do Grupo Chimarrão, compositor nosso amigo Rafael Rigueira, e também a música Campeiro Apaixonado, as músicas dos irmãos César e Zé Ferretti.
10: Deixa eu dizer uma coisa para vocês agora, mais baixinho aqui, que é um segredo. Meio aqui, meu e dos colegas que chegam aqui. Para que o ganso rode as músicas, o artista tem que dizer assim: vai lá, ganso, senão ele não roda. Agora vocês combinem um horário assim e digam junto: vai lá, ganso!
9: Vai lá, ganso!

0: Ouvimos com o grupo Chimarrão, do Rafael Rigueira, Vaneira Pacholenta, e depois dos irmãos Ferretti aqui presentes, ou aqui presentes, como queiram, Campeiro Apaixonado. Breve intervalo e logo a sequência desta edição.
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0: 5:26.
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4: Voltando à agradável companhia dos nossos fãs e amigos com o programa Encontro com os Serranos. 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
4: Caros ouvintes, estamos de volta com o programa, no Momento Nobre, recebendo aos queridos colegas lá de Carazinho, do Grupo Chimarrão, César Ferretti e Zé Ferretti, diretores desse conjunto musical que há 20 anos presta relevantes serviços ao nosso gauchismo, aos fandangos e à própria cultura gaúcha. Meus colegas, como têm sido as viagens de vocês? Onde vocês têm levado essa boa música, essa música bem autêntica que vocês apresentaram no programa Encontro com os Serranos na TV?
6: Nós temos levado na nossa região, temos trabalhado bastante
4: no Planalto Médio ali.
6: No Planalto Médio.
4: Estendendo isso, até Santa Catarina.
6: Isso, até Santa Catarina. Estamos trabalhando agora mais para o lado litoral também com a rádio, com outras rádios, né?
4: Sim.
6: Para poder ter uma abrangência maior.
4: Em parceria com as rádios.
6: Em parceria com as rádios.
4: As rádios divulgam e vocês vão pegando eventos.
6: Vamos
4: lá na
6: a algumas coisas na região. E entendi. Também a gente, no ano passado, nós fizemos uma viagem lá para Jataí,
7: Goiás.
6: Isso,
7: lá para Goiás, Jataí, que eu tinha comentado. Sim, rodeio da campeira lá, sim, foi bem bacana.
4: Jataí, Goiás.
7: É, e estamos divulgando, o nosso intuito é esse, né? Sempre estar divulgando o nome para a gente poder estar botando o ônibus na estrada com a gurizada.
4: Muito bem. Vocês têm todo o aparato pronto para os eventos? Vocês locam? Apenas a guisa de curiosidade dos ouvintes, dos eventuais contratantes?
7: Nós temos o ônibus, nosso ônibus, né? E o aparelhagem de som, nós temos equipamento de som, iluminação,
6: lógico, tudo.
7: Temos um aparelho.
4: Tá bem. Agora o telefone para que vocês exponham aí aos ouvintes, aos patrões de CTGs e diretores de clube e tantos lugares do Brasil que nos estão ouvindo nesse instante. Por favor, divulguem o telefone e também as redes sociais de vocês.
6: Claro. Contato então para o Grupo Chimarrão para contratar e levar o fandango. É o 54, código de área, 99901-6589.
7: Repita de novo.
6: 54 99901-6589 e também através das redes sociais.
7: Redes sociais, o Grupo Chimarrão no Instagram, segue lá também, tem no YouTube, pode se inscrever no nosso canal, o Grupo Chimarrão.
4: Tá bem, bem, bem divulgado mesmo. Não acho quem não quer, né?
7: É, vamos lá. Animamos baile, bailante e bailão.
4: Isso aí. Os projetos do grupo para esse restante de ano que está aí à nossa frente.
6: A gente seguir com a divulgação desse trabalho.
4: Sim.
6: Doutor, e pro ano que vem a gente quer gravar mais músicas.
4: Sim.
6: Vamos.
4: Já tem música sendo ensaiada?
6: Já tem música já e compondo.
7: Estamos
6: também.
7: Compondo
6: a gente
7: música,
6: tá compondo,
7: também.
6: São compositores também.
7: Sim.
6: Né?
7: Daqui a pouco a gente arruma a participação de um grupo afamado também aí, né?
6: Quem sabe, né, tia?
4: Vamos ver.
6: Isso é muito bom.
4: Sim.
6: Então a gente quer trazer essas músicas. Temos vontade de gravar novamente, né? Essa música que é. A gente quer botar uma roupagem, trazer talvez uma participação,
4: uhum.
6: Que é o velho Bertucci Quem Disse, que é um bugio.
4: Um bugio.
6: Então
4: um bugio.
6: A gente quer pensar também em fazer um
7: bugio
6: trabalho.
7: Serrano.
6: Sim. Bugio Serrano. Então, assim, a ideia do Grupo Chimarrão é manter as origens da nossa música. Tocando shot, chamamé, havaneira, lógico, havaneira, né?
4: Sim.
6: E também os ritmos tradicionais, como é o nosso bugio.
7: Rancheira, bugio.
4: Bugio. Vocês já participaram do Ronco do Bugio em São Chico de Paula?
6: Eu nunca participei.
7: Nunca tivemos oportunidade.
4: Seria oportunidade de escrever músicas lá. Até acontecerá esse evento agora, me parece que em agosto.
7: Olha, uma grande. É o Ronco do Bugio.
6: Vamos entrar.
7: Procurar se inscrever, se tiver ainda.
4: O evento não é por eu ter sido responsável lá pela ideia da criação do evento, né?
6: Uhum.
4: Mas é um evento assim de muita autenticidade, o povo de São Francisco de Paulo recebe muito bem os artistas lá.
7: Que riqueza.
4: É um festival muito interessante, viu? E bem autêntico, né? Falando de bugio,
6: que
4: lá
6: bom.
4: As pessoas. E o bugio foi reconhecido recentemente aí pela Assembleia do Estado do Rio Grande do Sul como um patrimônio imaterial, né?
6: Do povo gaúcho.
4: Isso aí.
7: Sim.
4: Uhum. Isso aí. Então, estarão já como um conjunto autêntico que vocês formam, tudo a ver vocês concorrerem no Ronco do Bugio. E se ganharem, obviamente, que uma projeção maior ainda do grupo.
7: Que
4: né?
7: Especial. Vamos tentar nos inscrever.
4: Fica a sugestão aí. Quem sabe pro ano que vem, se não der tempo de inscrição nesse ano ainda.
7: Obrigado, doutor.
4: Mais duas músicas, por favor, aos nossos ouvintes.
7: Música Galopando Léguas, dos compositor Zé Ferretti, é isso que vos falo.
6: E Figueira, Sombra e Cantiga, de Dionísio Costa e Moisés Machado.
7: Toca lá, ganso! Não, vai lá, ganso!
4: Isso aí!
6: Vai lá, ganso!
7: Vai lá, ganso!

0: Microfone fica à disposição de vocês para as considerações finais, por favor.
1: A minha palavra é de gratidão e de agradecimento por poder estar aqui mais uma vez na tua frente e trazer as nossas músicas, trazer o nosso trabalho. Eu acho que é isso que o artista precisa, né? A gente está aí há tantos anos trabalhando, eu e meu irmão, e eu olho para ele aqui às vezes e digo para ele: tia, nós temos que ir atrás de uma oportunidade nessa vida, porque a gente fica um pouco longe, sabe, Edson, das coisas, de como fazer as coisas acontecerem. É difícil, sim. Tem muita gente boa, né? Sim. Mas a gente quer buscar o nosso espaço, claro, também. Claro. Buscar o nosso espaço com a verdade da nossa música, sim, e que vem da nossa alma e do nosso canto. É isso que nós queremos trazer para as pessoas e aqui para apresentar para vocês também. Eu conheço, sim, o Valêncio, eu sempre pedi para o Valêncio: Valêncio, me dá uma oportunidade, tchê, vamos lá uma hora. E daí falei para o meu irmão para nós virmos aqui. Até falo assim com o coração cheio de emoção.
0: Sim.
1: E é bom demais a gente, sim, falar assim, porque daí a gente fala a verdade que a gente está sentindo. Então, coração, né? Obrigado, obrigado, Ganso, por estar aqui com a gente também, que a gente já conhece, um grande profissional. E obrigado mais uma vez, Edson Dutra, da gente poder estar com os Serranos na TV.
2: O César resumiu tudo, a gente se emociona, mas um agradecimento a Deus em especial e por a gente estar aqui nesse momento com saúde, graças a Deus.
0: Na verdade, meus colegas, eu que sou grato a vocês pela presença e pelos objetivos em comum na luta pela preservação dos nossos mais caros valores culturais, que consistem na tradição gaúcha. Muito obrigado mesmo.
1: Graças.
0: Obrigado aos ouvintes mais uma vez. Obrigado ao amigo Ganso, diligente técnico de áudio, sempre muito atencioso conosco. E com a sua competência, proporciona a todos nós um programa redondinho, que sempre sai com alto nível sonoro aqui, mercê da tua capacidade, Ganso. Obrigado mesmo. 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
0: 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Sublinhando a minha gratidão, agradeço a Deus, grande arquiteto do universo, que nos permitiu levar a bom termo mais uma edição do nosso programa semanal, o Encontro com os Serranos. Encontro de amigos, de cultura, de gauchismo e encontro de artistas. Encontro de pessoas que pensam que a liberdade, depois da vida, é realmente que mais nos interessa. Até a semana que vem, gaúchos e gaúchas de todas as querências, como dizia o saudoso irmão e amigo Dr. Antônio Augusto da Silva Fagundes. Que Deus o tenha.
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10: 5h47.
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1: 6:02.
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2: 6h17.
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0: 6:27.
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0: 6h39.
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0: 6h46.
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0: 7h45.
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0: 8h16.
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0: 8h46.
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